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13: Às 21h03.
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15: Muito boa noite, amigos. Aqui é Sidney Ferreira e você está no Jazz Livre. Trompetista e compositora, essa jovem espanhola também canta em catalão, espanhol, português e inglês. O Jazz Livre de hoje é sobre Andrea Motes. Com apenas 24 anos, Andrea Motes exibe uma musicalidade madura. Ela começou a tocar trompete aos 7 anos. 3 anos depois, começou a estudar jazz na Escola Municipal de Música de San Andreu, orientada por Johan Chamorro, que logo a recrutou para sua banda. Enquanto estava na escola, ela também foi integrante da San Andreu Jazz Band por 9 anos, com a qual gravou 8 discos e tocou com músicos como o trombonista Wycliffe Gordon, o saxofonista Jess Davis e o clarinetista Bob Gordon, também com o saxofonista Dick Oates, entre outros. Além de trompete, Motes toca saxofone alto. E com a banda de Chamorro, ela também começou a cantar. Vamos ouvir então músicas de Feeling Good, álbum lançado em 2012, começando com Lover Come Back to Me, de Sigmund Rönnberg e Oscar Hammerstein II.

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1: Legal, ouvimos na voz e no trompete de Andrea Motes, ouvimos Lullaby of Birdland, de George Shearing e George Dave Weiss, antes Bésame Mucho, da mexicana Consuelo Velasquez, Moon River, de Henry Mancini e Johnny Mercer, e abrindo este bloco, Lover, Come Back to Me, de Sigmund Rönnberg e Oscar Hammerstein II. O trompete será sempre o meu primeiro instrumento, diz Motes quando perguntada se ela gosta mais de ser cantora ou instrumentista. Após gravar 6 álbuns aclamados, a trompetista, cantora e compositora Andrea Motes fez sua estreia solo na gravadora Impulse.

com Emotional Dance. Este álbum, lançado em 2017, como os anteriores, tem um quarteto de base formado pelo baixista John Chamorro, pianista Inazi Terraza, o baterista Steve P e o guitarrista Joseph Trevor. O canto de Motts é central neste trabalho. Com seu vibrato sutil e sua frase sucinta, o canto de Motts teve comparações, inclusive, com Billie Holiday e Norah Jones. Sua capacidade vocal se revela imediatamente no clássico de Charles Daniels e Richard Whiting, He's Funny That Way, que abre o disco. Vamos conferir? Então, de Charles Daniels, He's Funny That Way, com Andrea Motts.

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1: Muito bem, acabamos de ouvir Chega de Saudade, de Antônio Carlos Jobim. Antes, I Didn't Tell Them Why, de Andrea Mottis. E His Funny That Away, de Charles Daniels. Todas músicas presentes no álbum de estreia solo da trompetista, cantora e compositora Andrea Mottis. Também pela primeira vez, Andrea Mottis exibe seu talento como compositora. Ela escreveu 3 das 13 músicas de Emotional Dance. A primeira música que ela compôs para o disco foi If You Give Me More Than You Can, uma balada comovente contendo letras sinceras sobre ser sobrecarregada com múltiplas responsabilidades. Enquanto seu instrumental de hard bop, Save the Orangutan, ilustra melhor sua liderança e improvisação no trompete, enquanto ela compartilha a linha de frente com o saxofonista Joel Fram. Vamos ouvir então If You Give Me More Than You Can e Save the Orangutan, de Andrea Mottis. Você está na Rádio Mac e este é o Jazz Livre.

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1: Essa foi Mediterrâneo, de Joan Manuel Serra, presente no álbum Do Outro Lado do Azul. Antes ouvimos Save the Orangutan e If You Give Me More Than You Can, de Andrea Mortis. Bom, no álbum Do Outro Lado do Azul, lançado em 2019, Andrea Mortis buscou novos sons, voltando-se inclusive para a música brasileira em faixas como Dança da Solidão, de Paulinho da Viola, Saudades da Guanabara, de Paulo César Pinheiro, e Filho de Oxum, de Roque Ferreira. Você pode pesquisar aí no YouTube o trabalho dessa jovem, grande cantora e trompetista, né, por esse universo da música brasileira. Tem muita coisa já dela no YouTube que você consegue encontrar aí. E encerrando este programa, nós vamos ouvir agora a participação ao trompete da Andrea Mortis no álbum de Frederick Carlquist, Saxophone Conversations, lançado agora em 2020, ou seja, fresquinho, saiu do forno. A música é Frolics on the Roof, composição de Frederick Carlquist.

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1: Maravilha, na voz e trompete de Andrea Motis ouvimos My Baby Just Cares For Me, de Walter Donaldson e Gus Kahn.

0: Música presente no álbum Live at Jamboree, Barcelona, de André Motes e John Chamorro. A jovem cantora, compositora e trompetista André Motes foi o destaque do Jazz Livre de hoje, que encerramos por aqui. O Jazz Livre tem coordenação de Rodrigo Soprano, produção de Brisa Evangelista e Carlos Soca e trabalhos técnicos de Lucas Alexandre e Zé Roberto. Eu sou Sidney Ferreira, espero você no próximo Jazz Livre.
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12: Vinte e duas horas e um minuto.
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Aqui fala Jussara Mendonça, trazendo para você blues, derivações e influências. No programa de hoje, a presença do compositor, guitarrista

Em destaque, temas do seu terceiro álbum solo, West Georgia Blues, recheado de 15 canções originais. Eu começo tocando a música tema do disco com performance a capela, revelando John Tavius Willis, acompanhado de Lloyd Buchanan. Na sequência, A Lift Is All I Need. Alma blues e todo o carisma do cantor e guitarrista da Georgia, John Tavius Willis.

Alma Blues, destacando o trabalho musical do compositor, guitarrista, cantor e multi-instrumentista de country blues, John Tavius Willis, na estrada desde 2014. Ele começou a tocar guitarra, harmônica, banjo de forma autodidata. Você ouve Ghost Woman com a voz e guitarra de John Tavius Willis.

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1: Jean-Tavious Willis foi revelado no cenário do blues por Taj Mahal e Cab Moe. O segundo álbum de Jean-Tavious Willis, Spectacular Class, lançado em 2019, tem produção executiva de Taj Mahal e produção de Cab Moe. Foi indicado ao Grammy na categoria Melhor Álbum de Blues Tradicional em 2020. Eu prossigo com temas originais de Jean-Tavious Willis, do álbum West Georgia Blues, lançado em 2024. Você ouve Earthworm Basement Blues. Na sequência, Jean-Tavious West Georgia Grind. Alma Blues apresentando o blues 100% autoral de Jean-Tavious Willis.

0: West Georgia Blues é todo produzido pelo compositor, guitarrista e cantor John Tavius Willis, revelando estilos como Piedmont Blues, Ragtime, música de bar do Delta, folk tradicional. Você ouve Squealing Mama. Na sequência, Charlie Brown Blues. Depois, Who's Gonna Hear It? Alma blues e todo virtuosismo do guitarrista John Tavius Willis.
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1: O disco West Georgia Blues, de John Tavius Willis, foi gravado no lendário estúdio Capricorn, em Macon, revelando os músicos Ethan Lane Wand no piano, Rodrigo Mantovani no contrabaixo, Jay Hopp no violão, bateria e washboard. Alma Blues apresentando Lula May e Keep Your Worries on the Dance Floor, com a banda impecável de John Tavius Willis.

Alma Blues trazendo da Georgia, John Tavius Willis, artista revelação que domina guitarra e violão como os veteranos do blues, utilizando técnicas musicais tradicionais com muita categoria. Você ouve Time Brings About a Change. Na sequência, Rough Time Blues. Depois, Too Close to the Finishing Line. Três temas autorais de John Tavius Willis.

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1: Broken Hearted Moon é mais um tema autoral do violonista da Georgia, John Tavius Willis. Destaque do Alma Blues de hoje.

Para finalizar, Lost Ball, com a impecável banda do guitarrista e cantor John Tavius Willis. Mais um tema do álbum West Georgia Blues, lançado em 2024.

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4: Vinte e três horas e um minuto.
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Olá, boa noite para você. Muito obrigado pela sua companhia. A partir de agora, está no ar o Clube do Jazz. O programa é uma realização da Rádio Inconfidência de Belo Horizonte e faz parte da Rede Nacional de Comunicação Pública, com transmissão pela Rádio MEC, Rádio Nacional AM, FM e Ondas Curtas no Rio de Janeiro, São Paulo, Maranhão, Pernambuco, Amazonas, Distrito Federal e Belo Horizonte. Você também pode ouvir o nosso programa de qualquer lugar do mundo pela internet. Eu sou Márcio Roney e te acompanho na próxima hora. A programação musical e o roteiro são de Júlia Heine, sob supervisão de Flávio Henrique Silveira, e os trabalhos técnicos de Carlos Ferreira. Bom, o programa de hoje é dedicado a dois trios brasileiros que vêm se destacando na cena instrumental contemporânea nas últimas décadas: o Mano a Mano Trio e o grupo Trivia. No primeiro bloco, vamos ouvir um pouco do Mano a Mano Trio, um grupo de música instrumental que surgiu em Curitiba, no Paraná, em 2008. Formado por Sérgio Albach no clarinete, Glauco Solter no contrabaixo e Vina Lacerda na percussão, o trio apresenta uma linguagem jazzística mesclada com elementos da música brasileira e do nosso cancioneiro popular. O Mano a Mano Trio tem três discos lançados: Mano a Mano Trio de 2013, Tripolar de 2017 e Mano a Mano Trio Toca João Bosco de 2020. Claro, esse último dedicado à obra do compositor mineiro de Ponte Nova. Bom, vamos começar então a ouvir Mano a Mano Trio com a faixa Roubando Cachecóis.

0: Ouvimos o Mano a Mano Trio com Cobra Criada, de João Bosco e Aldir Blanc. Ainda o trio com Mano a Mano, de Bosco e Chico Buarque, duas faixas que pertencem ao disco Mano a Mano Toca João Bosco, lançado em 2020. Antes, Bye Bye Brasil, de Chico Buarque e Roberto Menescal, e abrimos o bloco com Mano a Mano Trio interpretando 17 de outubro, Bud Powell e Roubando Cachecóis, todas essas músicas do próprio trio.
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0: Estamos de volta com o Clube do Jazz. Obrigado a você pela sintonia. Depois de destacar o paranaense Mano a Mano Trio no bloco anterior, neste bloco vamos ouvir um pouco do som do Trivia, trio formado no Rio de Janeiro na década passada. O Trivia é um grupo de música instrumental com foco nas misturas e fusões do jazz. Composto por Gustavo Moraes na guitarra, Hugo Socha no baixo e Samuel Teles na bateria, o nome do trio vem da palavra Trivia, que no latim refere-se a um local de encontro de três caminhos, refletindo a união dos três artistas. O trio tem singles lançados ao longo de sua trajetória e um EP intitulado De Passagem, que foi gravado em 2021. Bom, a gente ouve o Trivia começando com a faixa Beco.

Então, Henrique Fernandes. Olá, amigos. Olá, amigas. Estamos dando início a mais uma edição do programa Sala VIP Brasil Instrumental, que leva até você os nomes mais expressivos da música instrumental brasileira. Hoje apresentando para você Tom Jobim.

Antônio Carlos Brasileiro de Almeida Jobim nasceu no dia 27 de janeiro de 1927, no bairro da Tijuca, em uma casa localizada na rua Conde de Bonfim, zona norte do Rio de Janeiro. Muitos o consideram um dos maiores gênios da música brasileira. Suas obras, ainda hoje grandemente consagradas, ajudaram a nossa MPB a ficar mais conhecida no mundo inteiro na década de 1960. Tom, juntamente com o poeta Vinícius de Moraes, seu mais fiel parceiro musical, especialmente nas letras das suas composições, são os autores da música brasileira mais famosa da história, que é Garota de Ipanema. Tom nasceu de parto natural em sua casa, pela mesma parteira que fez dar à luz o compositor Noel Rosa, de acordo com a sua irmã, Helena Jobim, no seu livro Antônio Carlos Jobim, Um Homem Iluminado. Filho do diplomata Jorge de Oliveira Jobim, brasileiro de Almeida, e de Nilza, brasileiro de Almeida, teve somente uma irmã. Com Jobim ainda bebê, sua família mudou-se para o bairro de Ipanema, na zona sul do Rio de Janeiro. Tom expressava como nenhum outro músico os maiores amores de sua vida, a boemia, a alegria, o jeito ímpar de ser do carioca, sentimento que expressou de modo tão especial nas músicas que compôs. Admirador de Chopin, Debussy e especialmente dos brasileiros Ari Barroso, Radamés Inátiri, Guerra Peixe e Arthur Villa-Lobos, certamente sua formação sofreu muitas influências por meio desses magníficos compositores. Predominam com maior frequência em suas composições, além do amor, a fauna, especialmente a brasileira, a natureza e o Rio de Janeiro, assim como o Brasil, seus costumes e cultura. Com esta singela homenagem a Tom Jobim, nós também estamos lembrando e homenageando a nossa bossa nova, sobre a qual produziremos um programa especial, sem dúvida alguma. Nesta primeira sequência de músicas com Jobim e orquestra, nós vamos ouvir Garota de Ipanema, Amor em Paz, Água de Beber, Vivo Sonhando, O Morro Não Tem Vez e Chega de Saudade. Música.

No começo de sua carreira, Tom tocava seu piano nos bares e boates de Ipanema e Copacabana, lugares que ele próprio apelidou de inferninhos. Logo, ele foi contratado pela gravadora Continental, em 1952. Teresa da Praia foi um samba-canção de grande sucesso, o primeiro de Tom. Composição que teve Billy Blanco como seu parceiro. A música foi composta em 1954 e lançada pelo dueto Dick Farney e Lúcio Alves. Um grande sucesso na época. Inquestionavelmente, a parceria mais famosa de Tom foi com o poeta Vinícius de Moraes, com o qual compôs as letras de suas músicas. Juntos, compuseram mais de 50 músicas. Garota de Ipanema foi interpretada em inglês por Astrud Gilberto em março de 1963, na famosa sala de concertos do Carnegie Hall, em Nova York. A música também foi executada pelo saxofonista americano Stan Getz, que executou a canção por 5 minutos. O, aspas, casamento da bossa nova com o jazz ganhou grande impulso provavelmente a partir dessa apresentação com Getz. O cantor norte-americano Frank Sinatra, em 1967, ligou para Jobim e pediu-lhe para gravar Garota de Ipanema, o que foi feito em seguida. Esta gravação tornou a música conhecida mundialmente e com ela a bossa nova, que fez grande sucesso também nos Estados Unidos, especialmente a partir desta apresentação neste dueto maravilhoso com Tom ao violão dividindo a voz com Sinatra. Em 64, Garota de Ipanema ganhou 4 prêmios Grammy. Nesta segunda sequência de músicas, nós vamos ouvir Insensatez, Corcovado, Samba de uma Nota Só, Meditação e Só Danço Samba.

dotado de extrema sensibilidade, Jobim tinha a incrível capacidade de suprir de leveza e elegância a complexa e densa música que compunha. Pode-se dizer que a música de Tom Jobim dotou de identidade musical o Rio de Janeiro. Jobim faleceu no dia 8 de dezembro de 1994, com apenas 67 anos de idade. Um músico de grande destaque, igualmente parceiro de Jobim, mas que é pouco conhecido, pelo menos no Brasil, é o maestro alemão Klaus Ogerman. O arranjador que vinha trabalhando com Tom Jobim nos Estados Unidos desde o seu primeiro disco solo, o compositor desafinado, Klaus Ogerman passou a ser uma figura fundamental para a realização da música e do disco Wave. Àquela altura, os dois já tinham encontrado um formato confortável para embalar os sambas e bossas novas num contexto jazzístico e orquestral. Entre as soluções encontradas pelo maestro Ogerman, estava a de suavizar um naipe de sopros e metais, muito comuns nas bandas de jazz da época, privilegiando as flautas, violinos e trombones e também reforçando o uso de cordas. O resultado é este que todos conhecemos e que se tornou sucesso mundial. Nesta terceira e última sequência de música, nós vamos ouvir com Tom Jobim e orquestra Antígua, Chega de Saudade, Desafinado, Wave, Batidinha e Triste.

Bem, amigos e amigas, estamos chegando ao final do nosso programa Sala VIP Brasil Instrumental de hoje, produzido e apresentado por Henrique Fernandes, diretamente de Resende, Rio de Janeiro, Brasil. Um forte abraço para você e até o nosso próximo programa.

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5: Uma hora e dois minutos.
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6: Alô, alô, vamos começando mais um programa Circular Brasil. Nossa viagem de hoje passa por talentos da música instrumental de diferentes locais do país. A gente começa com o som do pianista e compositor Carlo Penza, da Bahia, com faixas do álbum Instrumentalíssimo. Logo depois, vamos a São Paulo, capital, para conhecer mais de perto o som do trombonista Boccato, com faixas de um disco que ele gravou junto com a pianista Lea Freire, chamado Antologia da Canção Brasileira, volume 2. E para terminar, ainda no estado de São Paulo, vamos a Campinas, conhecer a música cheia de swing do grupo Choro Bandido, com faixas do disco Inéditos. Seja muito bem-vindo, seja muito bem-vinda. Estaremos

juntos nessa próxima hora. E como eu sempre digo por aqui, este é o momento de termos os ouvidos atentos e o coração aberto. O Circular Brasil está começando. Carlo Penza tem uma formação erudita e também jazzística, atuando nos dois universos. Ele produziu um álbum chamado Instrumentalíssimo, e os formatos dos temas, eles são diferentes do normal. Alguns são bem curtinhos, por isso vamos poder ouvir várias faixas aqui no programa Circular Brasil de hoje. Os estilos são bem variados também, sabe? Você vai reparar isso aqui. Além do piano, o Carlo também executa alguns outros instrumentos nas faixas, como o violão base e o contrabaixo, por exemplo. A gente começa com três faixas desse disco agora. Four Baker, depois tem Busy's Night e a terceira se chama América. Todas são de autoria do Carlo Penza.

Você está conhecendo o som da nossa primeira atração do programa Circular Brasil de Música Instrumental de hoje. É o pianista e compositor baiano Carlo Penza. Estamos ouvindo faixas do álbum Instrumentalíssimo. Esse tema que a gente ouviu agora leva o nome de América. Antes dele foi Búzios Night e a primeira se chama For Baker. Todas são de autoria do Carlo, assim como as próximas três faixas que a gente vai tocar agora. Vem aí Frederico, logo depois Fragmentos de Bar e o terceiro tema se chama Pamela.

Esse é o som do pianista e compositor Carlo Penza. A gente acabou de ouvir três faixas de autoria dele. Esse tema que tocou agora se chama Pamela. Antes dele, a gente ouviu Fragmentos de Bach. E a primeira se chama Frederico. O Carlo é da Bahia e nós ouvimos faixas de um disco dele chamado Instrumentalíssimo. E da Bahia, nós vamos para São Paulo, capital, conhecer mais de perto o som de um trombonista da pesada, que fez um trabalho com uma flautista também muito especial, o Boccato e a Léa Freire. Boccato iniciou sua carreira como trombonista no final da década de 70, acompanhando cantores como Arrigo Barnabé. Em 1980, ele começou a tocar com Elis Regina, e em seguida com diversos artistas como a Rita Lee, Ney Matogrosso e Roberto Carlos. Já a flautista Léa Freire também é uma instrumentista muito atuante em São Paulo, que tem um vasto currículo fonográfico, com gravações de diversos discos muito especiais.

Estamos conhecendo melhor a música de um talentoso trombonista de São Paulo, o Boccato, que juntamente com a flautista Léa Freire, gravou o álbum Antologia da Canção Brasileira, volume 2. Eles são a nossa segunda atração do programa Circular Brasil de Música Instrumental de hoje. A gente acabou de ouvir releituras de Notícia, do Nelson Cavaquinho, Guilherme de Brito e Alcides Caminha, e antes dela foi Refém da Solidão, música do Paulo César Pinheiro e do Baden Powell. E vamos conferir mais dois temas desse mesmo disco agora. Mais duas releituras, Risk, do Ari Barroso, e logo depois Eu Sonhei Que Tu Estavas Tão Linda, de Lamartine Babo e Francisco Matoso.

A dupla com o trombonista Boccato e a flautista Lea Freire foi a nossa segunda atração do programa Circular Brasil de Música Instrumental de hoje. Nós ouvimos faixas de um disco chamado Antologia da Canção Brasileira, volume 2. Acabamos de tocar duas releituras de clássicos da nossa canção popular. Essa agora foi Eu Sonhei Que Tu Estavas Tão Linda, do Lamartine Babo e Francisco Matoso. E antes dela ouvimos Risque, do Ari Barroso. E agora, da capital de São Paulo, a gente vai para bem pertinho, ainda no mesmo estado. Vamos a Campinas, conhecer um pouco melhor o trabalho do grupo Choro Bandido. O grupo Choro Bandido produziu um disco chamado Inéditos, e é através deste álbum que vamos conhecer um pouco melhor essa que é a terceira e última atração do programa Circular Brasil de hoje. Vamos ouvir quatro faixas do trabalho dessa galera que tem sua base lá em Campinas, no estado de São Paulo. Daqui a pouquinho eu falo o nome dos integrantes, mas agora vamos começar a ouvir logo alguns temas desse disco. A gente ouve Choro Mocinho, do Adriano Dias, e logo na sequência, Orquídeas, música de Toninho Máximo.

Esse é o som do grupo Choro Bandido, de Campinas, no estado de São Paulo. Estamos ouvindo faixas de um disco chamado Inéditos. Esses dois temas que a gente ouviu agora foram Orquídeas, essa que acabamos de tocar, né? A música de autoria do Toninho Máximo, e antes dela a gente ouviu Choro Mocinho, do Adriano Dias. O grupo Choro Bandido é formado pelo Anderson Alves no clarinete, Toninho Máximo no bandolim, Daniel Romaneto no cavaquinho e banjo, Francisco Pericinotti no pandeiro e percussão em geral e Luiz Padilha no violão sete cordas. E para terminar o programa Circular Brasil de hoje, vamos ouvir mais dois temas desse mesmo disco. Tapego, tema do Luiz Padilha, e para fechar, Meu Amigo Joca, do Eurídice Pfeiffer.

0: O grupo Choro Bandido foi a nossa última atração do programa Circular Brasil de hoje. Nós ouvimos faixas do disco Inéditos. Acabamos de tocar Meu Amigo Joca, música de autoria do Eurídice Pfeiffer. E antes dela foi Tapego, tema do Luiz Padilha. É uma turma de Campinas, no estado de São Paulo. Por aqui nós vamos terminando nossa viagem de hoje no programa Circular Brasil. Você pode ouvir todos os programas que já foram pro ar até hoje pela internet. Basta ir no endereço radios.ebc.com.br, anotou? radios.ebc.com.br, e quando você estiver lá dentro, basta procurar pelo nosso programa, o Circular Brasil. Os trabalhos técnicos do programa ficam a cargo do Rafael Napoleão. Muito obrigado pela sua audiência, muito obrigado pela sua companhia nessa última hora. Um grande abraço para você e até o nosso próximo programa.
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1: Duas horas. 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
2: O trenzinho do Caipira, tocata das Baquianas Brasileiras número 2, de Villa-Lobos. Orquestra Petrobras Sinfônica, regência de Roberto Tibiriçá.

0: O trenzinho do Caipira, tocata das Baquianas Brasileiras número 2, de Vila Lobos. Orquestra Petrobras Sinfônica, regência de Roberto Tibiriçá.
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0: Abertura Se Eu Fosse Rei, de Adolphe Adam. Orquestra Festival de Londres, regente Alfred Scholz.

0: Abertura Se Eu Fosse Rei, de Adolphe Adam. Orquestra Festival de Londres, regente Alfred Scholz.
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0: Trio número 1, em Si Maior, versão original de 1854, de Brahms. Trio Opus 8.

0: Trio número 1, em Si maior, versão original de 1854, de Brahms. Trio Opus 8.
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0: Sinfonia número 3, em Mi bemol Opus 10, de Dvorak. Orquestra Sinfônica de Londres, regente Stephen Curtis.

0: Sinfonia número 3, em Mi bemol, opus 10, de Dvorak. Orquestra Sinfônica de Londres, regente Istvan Kertész.
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0: Peça de concerto em ré menor para clarineta, trompa e orquestra, opus 114, de Felix Mendelssohn. Clarineta.

0: peça de concerto em ré menor para clarineta, trompa e orquestra, opus 114, de Felix Mendelssohn. Clarineta, Thea King. Trompa, Georgina Dubré. Orquestra Sinfônica de Londres, regente Alun Francis.
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0: O Balé da Rainha, cena 2, do terceiro ato da ópera Dom Carlos, de Verdi. Orquestra do Metropolitan de Nova York, sob a regência de James Levine.

0: O Balé da Rainha, cena 2, do terceiro ato da ópera Dom Carlos, de Verdi. Orquestra do Metropolitan de Nova York, sob a regência de James Levine.
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4: Quatro horas e 2 minutos.
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5: Sou Tony Villani e este é mais um Sala de Concerto pela Rádio MEC. E hoje nós temos um grande prazer em receber um recital duplo. Nós recebemos o duo formado por David Chu, no violoncelo, e Midori Maeshira ao piano. E com o trio Ventos do Mundo, formado pela contralto Daniela Mesquita e pela pianista Kátia Balussier, e mais uma vez, David Chu no violoncelo. Nós estamos em 99,3 Rádio MEC FM no Rio de Janeiro e 87,1 Rádio MEC em Brasília e em Belo Horizonte, também pela internet, em nosso aplicativo e o website. Os nossos convidados de hoje nos trazem um recital violoncelo de Villa-Lobos com obras de Johann Sebastian Bach, Heitor Villa-Lobos. Mas antes de começar o Sala de Concerto, eu desejo então boas-vindas a todos que estão aqui comigo, a você que nos acompanha. Nós vamos ouvir em arranjo de Dave Ashbridge o prelúdio número 8 de Johann Sebastian Bach. Isso foi uma transcrição de Heitor Villa-Lobos com você, David Chu, violoncelo, e Midori Maeshira ao piano. Quando quiser então, por favor.

0: Eu sou sala de concerto, hoje recebendo o recital, o violoncelo de Villa-Lobos, e acabamos de ouvir o do David Chu, violoncelo e Midori Maishiro ao piano, interpretando o prelúdio número 8 de Johann Sebastian Bach. Isso foi a transcrição de Heitor Villa-Lobos em arranjo de David Ashbridge. E agora converso com os nossos convidados, David e Midori. Tivemos a alegria de receber vocês em vários programas da Rádio MEC. Inclusive no Teatro do Sino, vocês dois estiveram comigo antes da pandemia e aqui no estúdio também pós-pandemia. E é a primeira vez que vocês trazem para nós o Canções do CD que vocês fizeram em 2023. Eu queria que vocês falassem um pouco sobre esse CD. Midori, mas eu tenho uma pergunta que os ouvintes sempre nos fazem. Midori nasceu no Japão, ela é do Brasil. Conta a história rapidamente antes de falar do CD, por favor.
1: Eu nasci no Japão e iniciei uma formação musical na minha terra natal. E no final da minha adolescência, eu vim para o Brasil por causa do meu pai, pela transferência de trabalho. E assim, eu gostei tanto que acabei ficando aqui. Eu continuo aprendendo tantas coisas. E se eu não tivesse ficado aqui, eu jamais poderia ter conhecido o David.
0: Vou estender o convite. Fica conosco mais algum tempo. Não volta para o Japão ainda. Vamos falar do CD?
1: Sim, a nossa parceria acontece há bastante tempo. A primeira vez que nós tocamos juntos foi na Bienal de Música Brasileira Contemporânea, na Sala Cecília Meirelles, em 2015. E a partir daí não paramos mais, e mesmo durante a pandemia. Nessa ocasião, o David teve a inspiração de gravar o álbum dedicado a Villa-Lobos.
0: O que fez vocês decidirem por um repertório inteiramente dedicado?

0: De quem é da Vila Lobos?
1: Nós escolhemos no início Vila Lobos por ser um compositor representativo, mas tivemos muitas dúvidas em relação qual compositor escolher. Mas divulgar a música brasileira de concerto sempre foi um dos nossos principais objetivos. Então, e o David sempre compartilhou, ele compartilha o tempo todo essa motivação. Então, foi nesse espírito comum que embarcamos nessa aventura. E nós,
0: Vitória, o
1: sim.
0: CD está disponível em forma física ou em plataformas?
1: Em plataformas,
0: Plataformas.
1: sim.
0: Qual o nome do CD?
2: Revolução Artística. Exatamente, com o Carupi. Você pode procurar no Spotify, todas as plataformas, não?
0: Bom, vamos lá. David, eu continuo com você. Vitória, quer continuar a falar alguma coisa, por favor?
1: Não, eu acho que o David pode dizer de uma forma mais detalhada por que escolheu Villa-Lobos, porque ele tem uma história bastante profunda.
0: Emendando a isso, David, você vai falar sobre o porquê do Villa-Lobos inteiramente nesse álbum de vocês. O Rio Cello Festival completou 30 anos. São importantes acontecimentos, tanto o Festival Villa-Lobos quanto o Rio Cello. Conta um pouco, da necessidade de festivais como esses no Brasil, por favor.
2: É necessário para, primeiramente, trazer muita gente junto. O público adora assistir o festival, porque o Festival Rio Cello, por exemplo, existe porque tem uma paixão pela música. O público vem para ver aqueles artistas todo ano. Eu tenho uma família que eu sempre acho um festival de sucesso. Num festival, não é, tem as novidades, óbvio, as novos artistas, as novas músicas, mas sempre tem o base, o central, o núcleo, que é, neste caso, Villa-Lobos, que é a inspiração não só do CD, mas dos festivais. Festival Villa-Lobos, naturalmente, é a mesma coisa, já tem Villa-Lobos como centro. Meu festival também, o Rio Cello, que já está talvez o maior free festival, não? Talvez na América Latina, traz todo ano muitos artistas internacionais, todo mundo tocando música brasileira, principalmente no festival. Os gringos vêm de fora, aqueles que vêm igual eu, da Inglaterra, Europa, Estados Unidos, Japão, Coreia, já vêm da Rússia, já vêm do mundo todo, para também aprender a tocar música brasileira. Isso é muito importante. Então, os paixão, o público adora isso, porque tem pessoas que têm, às vezes, 60 concertos numa semana, 2 semanas, tem pessoas do público que vai correndo um concerto para outro, para não perder. Eu acho que isso aqui é o festival. O festival é aquele, é humano, é aquele contato entre todas as raças, todos os povos, e você, o Festival Rio Cello principalmente leva para as comunidades. Então a gente tem muito contato com as comunidades do Rio de Janeiro. E também eu tenho uma escolinha em Botafogo, do próprio Museu Villa-Lobos, que propõe a escolinha Rio Cello, e de graça para todo mundo, e os jovens aprende música. Então tem para todo mundo. O festival tem todos os tipos de música.
0: David, conseguiu o programa?
2: Vamos, a modinha.
0: Modinha da Baquiana Brasileira, número 1, de Heitor Villa-Lobos. E o arranjo continuamos. A gente vai falar do David Ashbridge daqui a pouco. Vamos a ela?

0: Modinha da Baquiana Brasileira, número 1, de Heitor Villa-Lobos, em arranjo de David Ashbridge, com David Chu, violoncelo, e Midori Maeshiro ao piano. Eu sou sala de concerto. Na sequência, nós teremos com vocês dois movimentos da Baquianas Brasileiras, número 2. David, fala um pouquinho da relação de Bach com Heitor Villa-Lobos e o violoncelo. E em seguida, a gente percebe que os arranjos são feitos por David Ashbridge. Vamos falar de David também, por favor.
1: Várias obras do Bach foi tocado quando Villa-Lobos era jovem aqui no Rio de Janeiro, na época dos 30 do século passado. Villa-Lobos assistiu provavelmente a suíte do Bach com Pablo Casals. Ele

0: assistiu também corais do Bach, as missas do Bach no Teatro Municipal. Então, ele conhece todas as obras do Bach. Como todo compositor tem que estudar Bach, como todo músico estuda Bach. Bach é a nossa Bíblia, gente. Suíte de Bach, 6 suítes para cello. Com certeza, a própria Villa-Lobos, como cellista, tocava violoncelo, com certeza estudou Bach no violoncelo. Então, ele não era um grande pianista. Foi a primeira mulher dele, que realmente é Lucília, que ajudava ele muito nas coisas do piano, mas eu tenho certeza, variações em 2 vozes, 3 vozes, 4 vozes, ele conheceu. Então, muitas obras você percebe para cello, especialmente para cello, foi inspirado pelo Bach. Você vê, ele fez arranjos de todas as 24 prelúdios e fugas. Primeiro, prelúdio 8 foi tirado, que David Ashbridge para cello e piano, mas o Villa-Lobos fez para 8 cellos. Eu já gravei isso também em Londres, e tem versões de bachianos brasileiros, por exemplo, tudo inspirado, todos os bachianos brasileiros foi inspirado pelo Bach. A inspiração do harmonia, do movimento, mas ele brasileirou isso. Ele usou o Bach como grande inspiração, mas a música é bem brasileira. O exemplo desse no Trenzinho. O Trenzinho é muita inspiração, a Toccata. Ele bota 2 títulos nos bachianos brasileiros. Sempre um título barroco e depois um título brasileiro, como o Toccata, o último movimento que a gente vai tocar agora, e o Trenzinho do Caipira. Isso dança, por exemplo, é uma dança, você vê claramente, originalmente foi escrito para piano solo. Bachianos brasileiros, número 2, tem 4 movimentos. O terceiro movimento, originalmente, Villa-Lobos deixou isso com piano solo. Eu, nós várias vezes tocamos em concertos, eu falei, Midori, vamos tocar juntos. E aí vem o David Ashbridge, outro grande compositor, é um gênio, é um arranjador, compositor. Estava falando com o Villani antes, não é 5 no mundo consegue ver uma sinfonia do Bruckner uma vez e escreve tudo. Ele tem esse tipo de mente.
1: Além do mais, o Ashbridge também é compositor.
0: É também compositor. Eu já toquei várias primeiras audições dele em público. Eu sou apaixonado pela música dele, pela humildade dele. É uma pessoa muito humilde. Você liga para ele, David, você faz um arranjo dessa música? O dia seguinte está lá, ele faz muito rápido as coisas. Isso é, por exemplo, esse arranjo do dança que a gente vai tocar, demora um pouco mais que um dia, porque é complexo, mas ele mandou para a gente para podermos completar nosso álbum, não? Então, a dança, justamente, é feito o arranjo do David Ashbridge. Eu tenho certeza que Villa-Lobos era gostar muito que ele fez com esse tema. Porque, como você sabe, Bachianos Brasileiros número 2 foi primeiramente escrito para cello e piano, depois orquestrado para orquestra completo, assim, em todos os movimentos. Canção da Nossa Terra, primeiro, depois Capadócio, depois Canção da Nossa Terra, dança e depois o Trenzinho.
1: Vamos continuar então, David?
0: Vamos.
1: Senão o nosso tempo vai passar não vamos tocar.
0: Tá bom.
1: Vamos conferir então, David Chiu, violoncelo, e Midori Maeshiro ao piano, teremos dança. O Trenzinho do Caipira, movimentos das Baquianas Brasileiras número 2, de Heitor Villa-Lobos. O arranjo continua, então, de David Ashbridge. Quando quiserem, por favor.

0: Tivemos então Jeitô Villa-Lobos, os movimentos das Baquianas Brasileiras, número 2, o Trenzinho do Caipira, e dança com um arranjo de David Ashbridge, David Chu, violoncelo, e Midori Maeshiro ao piano. Agora nós vamos receber o trabalho do trio Ventos do Mundo, formado pela contralto Daniela Mesquita, Kátia Balussi e David Chu no violoncelo. Kátia e Daniela, sejam bem-vindas ao Sala de Concertos de hoje.
1: Muito obrigada.
0: O trabalho do trio nasce a partir de festivais de música. David e Daniela, quais foram as formas de vocês se encontrarem, as formas de projetar esse trabalho que vai ser lindo para os ouvintes, como aconteceu a Gênesis, inclusive, com Kátia também?
1: A Kátia eu conheci quando estava me preparando para fazer mestrado e ela me ajudou a preparar um ciclo de Mahler, o Kindertotenlieder. E eu achei ela incrível, eu fiquei com esse sonho de um dia fazer um trabalho com ela. E o David foi uma coisa bem interessante, porque nós temos amigos em comum, nós não nos conhecíamos, mas nós morávamos muito perto. Nós moramos muito perto, assim, atravessando uma rua. Eu nunca tinha encontrado com ele. E esses amigos, um deles é o Sérgio Lima Neto, que tem um estúdio, e ele falava: você tem que tocar, tem que cantar com David, porque vocês vão se dar muito bem. Eu achava assim pitoresco, né? Mas, né, por que será isso? E a gente tinha outra amiga também, a Silvana. Fala um pouco da Silvana.
2: Silvana Donnelly é um diplomata de Itamaraty, tinha ido para o festival para Cuba, para conhecer os cubanos, e trouxe para cubanos para o festival. E a Silvana é uma aquele diplomata, chefe de diplomacia, e ela sempre ajudava no festival. Conseguiu vistos culturais, essas coisas. Silvana sempre apaixonada para música brasileira e
1: E
2: Villa-Lobos.
1: ela falava também: você tem que conhecer meu amigo David, tem que conhecer. E um dia eu estava de carro, eu estava descendo a serra, tocou o meu telefone, era o Sérgio Lima Neto, e falou: olha, o David está aqui no meu estúdio. E eu falei: bem, eu vou voltar. Aí eu voltei, conheci o David, e foi uma conversa incrível, né? Ali, sem nunca termos tocado nada, a gente já combinou concertos. Foi assim. E a Kátia veio porque nós tínhamos essa admiração por ela e pensamos logo em chamá-la para fazer parte desse trabalho.
3: Eu conheço o David há muitos e muitos anos, né? Tive a honra de várias vezes ser chamada para trabalhar no, nos festivais dele e tive esse prazer de conhecer a Daniela, acho que há uns 7, 8 anos atrás, né?
1: Sim,
3: Quando
1: sim.
3: ela foi fazer o mestrado. E aí, quando eles me chamaram, foi uma alegria.
0: Daniela, eu vou pegar a carona na sua conversa que vocês moravam across the street, um do lado do outro, na mesma rua. Me lembra um filme de uma atriz americana que já faleceu, Anne Bancroft. Nunca te conheci e sempre te amei. E olha vocês três juntos aqui hoje. E a gente vai então ouvir com vocês o Veleiros e Cair da Tarde, Canções da Floresta do Amazonas, de Heitor Villa-Lobos. Continuamos então com o arranjo de David Ashbridge. Vamos lá?

Acabamos de ouvir com o trio Ventos do Mundo, Veleiros e Cair da Tarde, canções da Floresta do Amazonas, de Heitor Villa-Lobos, e o arranjo de David Ashbridge. Infelizmente, é sempre aquele momento que a gente não gosta de anunciar. Chegando ao final do nosso programa, esse foi o Sala de Concertos de hoje, recebendo os excepcionais intérpretes Daniela Mesquita, David Shaw, Kátia Balussier, muito obrigado a vocês. E Midori Moishiro, agradecemos a todos vocês por esse programa. Sou Tony Villani e esse é o Sala de Concerto. Contou com apoio técnico de Rafael Napoleão, coordenação de Felipe Chagas na operação de som, produção Adriana Ribeiro, assistência de produção Carlos Soca, sonoplastia Silas Mendes. Nós vamos encerrar o programa com o trio Ventos do Mundo, canção de amor e melodia sentimental, canções de A Floresta do Amazonas, de Heitor Villa-Lobos. Continuamos com o arranjo de David Ashbridge. Mais uma vez, muito obrigado a todos vocês que nos acompanharam e até o próximo Sala de Concerto. Até lá.

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1: Star Wars, tema do filme para trio de jazz, de John Williams, com Andrew Allen Trio.

0: Ouvimos Um Choro, de Gabriel Improta, com sincronia carioca, e anterior Star Wars, tema do filme para trio de jazz, de John Williams com Andrew Allen Trio.
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3: Cinco horas e 2 minutos.
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0: Hoje o Roda de Choro apresenta o álbum Alma Feminina e celebra os 30 anos de estrada do Grupo Choronas. Formada atualmente pelas instrumentistas Ana Cláudia César, Paola Pichersky, Cibele Palopoli e Miriam Capua, o Choronas dedica-se à valorização do primeiro gênero instrumental urbano do Brasil. Cavaquinista e fundadora do Choronas, Ana Cláudia César conta como decidiu criar um grupo de choro só com mulheres.
1: Então, eu também tive grupos com homens, né? Eu sinto assim, se você não impõe respeito, eles não dão. Então, eu sempre fui uma pessoa que impus respeito. Porque eu sei do que eu estudo, eu sei da minha formação, eu sei da minha pesquisa. Em outras palavras, eu me banco. Mas quando eu montei o grupo de mulheres, eu senti que fluiu, sabe? Assim, que foi um encontro mesmo. Eu, na verdade, vou falar até uma coisa que eu nunca falei. Foi como se fosse uma missão, sabe? Assim foi. Nesse caso do Grupo Choronas, estava todo mundo iniciando um projeto. Então, todas eram pesquisadoras, instrumentistas, descobrindo um novo gênero e que se aprofundava cada vez mais. E a gente foi caminhando juntas, foi dando certo. As quatro se mobilizaram para fazer o grupo acontecer e aí foi acontecendo.
0: Paola Pichersky, violonista de sete cordas, fala sobre a essência do grupo.
2: Eu sempre gosto de falar que a gente tem que fazer o que a gente gosta na vida e tem que realizar o que a gente acredita. Eu acho que as Choronas é um grupo que sempre teve integrantes que acreditavam e que acreditam no trabalho e na performance feminina. Então eu acho que é isso, é acreditar no que está fazendo e fazer.
0: Vamos começar o programa ouvindo Atraente, de Chiquinha Gonzaga. Faixa que batizou o primeiro disco do grupo, gravado no ano 2000. Com Ana Cláudia César no cavaquinho, Paola Pichersky no violão de sete cordas, Gabriela Machado na flauta transversal e Roseli Câmara na percussão.

0: Acabamos de ouvir Choronas em Sampa, de Ana Cláudia César, com a compositora Al Cavaquinho, Paola Pichereschi no violão de sete cordas, Maicira Trevisan na flauta, Miriam Capua na percussão e participação especial de Oswaldinho da Cuíca. Paola Pichereschi comenta sobre a responsabilidade de participar de um grupo que inspira mulheres musicistas.
1: Assim, as Choronas, a gente tem 30 anos de carreira, né? Somos pessoas mais velhas. E a gente sabe o papel que a gente cumpre nesse meio, que é um meio masculino ainda. Ainda é um meio masculino. Por mais que a gente seja um grupo que inspire novas mulheres, e eu não estou falando isso num papel de arrogância, muito pelo contrário, é num papel com muita responsabilidade, né? Eu sei que a gente influenciou muitas mulheres, porque as mulheres falam. Isso é uma grande diferença entre mulheres e homens, né? As mulheres falam mais que os homens. A própria Cibele, que viu quando ela estava começando, foi ver um show da Chorona e falou, nossa, que legal, mulheres tocando choro. E eu acho que hoje a gente precisa continuar nesse papel, porque a mulher ainda passa perrengue quando ela está num grupo só de homens. E a gente continua fazendo isso, né? Então é um exercício constante e a gente sabe que a gente é um exemplo, né?
0: Ana Cláudia César conta como surgiu a ideia de gravar o disco Alma Feminina.
2: Bom, esse é o nosso sétimo CD, número 7, tem sempre assim, final de ciclo, né? De 7 em 7, tem essa questão. E aí a gente resolveu, enfim, além de ser um grupo de mulheres pioneiras, também fazer um trabalho dedicado às mulheres, tanto as compositoras como as profissionais que temos ao nosso redor. E até vou dar o crédito. Eu tinha a ideia de gravar a compositora, mas o nome Alma Feminina, quem deu foi a nossa produtora maravilhosa, Clarissa Pádua.
0: Continuando Roda de Choro, vamos ouvir a primeira faixa do disco Alma Feminina, lançado em 2026, em comemoração aos 30 anos de carreira do grupo Choronas. Tempo ao Tempo, de Ana Cláudia César. Antes, Paola Pichereschi fala sobre os arranjos do disco e a parceria do grupo com a produtora musical e violonista Rosana Bergamasco.
1: Tempo ao Tempo é uma composição da Ana Cláudia com um arranjo da Rosana Bergamasco. É um arranjo muito lindo que começa com uma introdução de violão solo muito bonita. Na verdade, esse é um dos arranjos que eu mais gosto, assim, porque o arranjo da Rosana trouxe o violão para um lugar quase de solista dentro do arranjo, sabe? Na verdade, eu me dei muito bem com a Rosana Bergamasco, porque ela é nossa parceira há muitos anos e ela é uma ótima violonista. Então, os arranjos dela para esse CD puseram o violão num lugar muito lindo. Eu tenho 3 filhos, né? Cada vez que um filho meu nasceu, que eu tive que me afastar temporariamente, a Rô entrou nas Choronas. Então, ela é praticamente uma Chorona.

Acabamos de ouvir Sorrisinho, de Ana Cláudia César, e Setembro, de Rosana Bergamasco, com Ana Cláudia César no cavaquinho, Paola Pichersky no violão de sete cordas, Miriam Capua na percussão,

0: e Cibele Palopoli na flauta. E antes ouvimos Tempo ao Tempo, composição de Ana Cláudia César, todas gravadas no disco Alma Feminina, que celebra 3 décadas de atuação do grupo Choronas. Ana Cláudia e Paola falam sobre o cotidiano do grupo Choronas.
1: Eu costumo dizer que não é 30 anos de existência, é 30 anos de resistência.
2: Porque as diferenças principais são as relações. Trabalhar com mulheres, a gente está sempre num ambiente acolhedor, às vezes difícil, né? Acolhedor não significa que a gente não discute, que a gente não briga. É mais empático, é mais dialógico. Eu acho que entra muito a intuição feminina, e isso é muito legal de ver, sabe? De sentir isso, que você tá num grupo onde são mulheres e naturalmente a gente tem uma intuição feminina que fica muito explícita quando você trabalha só com mulheres.
0: A percussionista Miriam Capua comenta como a delicadeza impacta o repertório do disco Alma Feminina.
3: Existe uma delicadeza, né? Um olhar, e a mulher sempre tem aquele olhar de análise, de ponderar. Então eu acredito que essas composições femininas traduzem essa delicadeza e essa forma, esse approach. O approach feminino é bastante diferente do masculino.
0: Continuando o Roda de Choro, vamos ouvir Conta d'Água, de Vanessa Borragian, interpretada pelo grupo Choronas e registrada no disco Alma Feminina.

0: Acabamos de ouvir Ladeira de Padarias, composição de Cibele Palópoli, em homenagem a um quadro pintado por sua mãe, e Luminar, de Ana Cláudia César e Rosana Bergamasco, com Cibele Palópoli na flauta, Miriam Capua na percussão, Paola Pichersky no violão de sete cordas e Ana Cláudia César no cavaquinho. E antes ouvimos Conta d'Água, composição de Vanessa Borragian. A flautista Cibele Palópoli também fala sobre a escolha do repertório do disco.
1: Esse disco ele traz essa preocupação em trazer à luz, né? Composições feitas por mulheres, tem composições autorais nossas também e composições feitas por mulheres que foram invisibilizadas aí ao longo da história. Então a gente traz músicas que são bastante conhecidas do público, mas eventualmente as pessoas não sabem que tem mulheres por trás. Por exemplo, o Chiclete com Banana, que é uma parceria da Almira Castilho com Gordurinha. A própria Dona Ivone Lara, né, que é compositora da faixa Acreditar, em parceria com Delcio Carvalho. Eu Só Quero um Xodó, parceria de Dominguinhos com Anastácia. E além dessas músicas assim mais conhecidas do grande público, a gente traz composições autorais, então, para mostrar mesmo, né, essa relevância feminina no âmbito da música.
0: Cibele destaca o cuidado da equipe durante a realização do álbum.
1: Eu acho que participar do disco, do grupo, tem essa questão da delicadeza e com a preocupação, né, em cada detalhe. Então, esse disco especificamente, ele tem, por exemplo, a capa, que é uma fotografia do Gal, que já trabalhou com as meninas nos discos anteriores, então tem todo esse olhar artístico dele. A própria produção da Clarissa Pádua também é uma produtora super antenada, ela está sempre preocupada assim, em cada detalhe. Ela é muito cuidadosa. A produção musical também da Rosana Bergamasco foi assim, excelente. Ela conseguiu conduzir a gente para ter um resultado musical muito agradável. Acho que são vários detalhes assim, que foram somando e deram resultado a esse trabalho que ficou muito bonito.
0: Continuando Roda de Choro, vamos ouvir Eu Só Quero um Xodó, de Anastácia e Dominguinhos, com As Choronas.

Acabamos de ouvir Feira de Mangaio, composição de Glorinha, Gadelha e Sivuca. E Chiclete com Banana, de Almira Castilho e Gordurinha, com Cibele Palópoli na flauta, Miriam Capua na percussão, Paola Pichersky no violão de sete cordas e Ana Cláudia César no cavaquinho. E antes ouvimos Eu Só Quero um Xodó, composição de Anastácia e Dominguinhos, todas gravadas no disco Alma Feminina, que celebra 3 décadas de estrada do grupo Choronas. Música.

0: e a flautista Cibele Palopoli falam sobre a alegria de colocar na rua o álbum Alma Feminina.
1: A gente está muito feliz de ter feito esse disco e eu acho que tem a ver também com isso. É Alma Feminina, de repente toca as mulheres.
2: Então é um disco que, assim, tem muita leveza, tem alguns momentos, assim, mais introspectivos, mas, em geral, ele traz uma alegria a todos os ouvintes. Só queria agradecer muito pela oportunidade. Eu sou uma ouvinte do programa.

0: acho muito bom o trabalho que vocês realizam e desejar mais e mais sucesso. Agradecer também a Raquel e a todos os ouvintes.
1: A violonista de sete cordas, Paola Pichersky, fala sobre a importância do espaço das mulheres no choro.
2: Porque é isso, a gente se deu conta de que as mulheres precisam ter um espaço de mulheres. A gente não precisa de um espaço de homens que aceitam as mulheres. Isso não é bom. Não faz com que a gente se sinta de igual para igual. Tinha uma época que aqui tinha uma roda de choro que era obrigatório ter pelo menos uma mulher. Não, a gente quer uma roda de choro de mulheres que tenham alguns homens. É isso que a gente quer. Eu acho que a gente precisa sentir o que é isso. Então, o CD veio nessa linha, assim, de vamos fazer uma coisa por mulheres, de mulheres, para todos e para todas. É isso.
1: Vamos terminar o Roda de Choro, que celebra os 30 anos de carreira do Grupo Choronas, ouvindo Acreditar, composição de Dona Ivone Lara e Délcio Carvalho. Mas antes, a percussionista Miriam Capua revela como conheceu a compositora.
3: Dona Ivone Lara. E aí eu queria contar uma coisinha que eu sempre conto. Eu fui encontrar com o meu professor, Mestre Dinho. Ele estava na banda e a Dona Ivone estava tocando o seu cavaquinho, né? E eu consegui chegar no fim e entrei. Eu já tinha desfeito o palco, tudo, e ela estava quietinha ali com o cavaquinho no peito, assim, no peito dela. Aí eu virei e falei, eu posso dar um abraço na senhora? Oh, minha filha, lógico, aquele sorriso que ela tinha, né? Fantástico.

Encerramos o Roda de Choro ouvindo Acreditar, de Dona Ivone Lara e Délcio Carvalho, interpretada pelo grupo Choronas, com Cibele Palopoli na flauta, Miriam Capua na percussão, Paola Pichersky no violão de sete cordas e Ana Cláudia César no cavaquinho. O Roda de Choro é uma realização da Rádio MEC, com produção e roteiro de Samanta Ribeiro, operação de áudio de Lucas Alexandre, sonoplastia de Silas Mendes e coordenação de produção de Adriana Ribeiro. Este programa contou com pesquisa realizada na discoteca das rádios MEC Nacional e no site da Casa do Choro. Eu sou Raquel Ricardo e espero você no próximo Roda de Choro.

0: 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Falando com verso.
1: Luta o amarelo contra o verde agora, no esforço de vencê-lo e confundi-lo. E assim derrama esdrúxulo na flora, sépia, topázio, abóbora, berilo. Transforma o bronze e anula o jade, e aquilo que é verde-negro, aurífero, colora. No esforço de vencê-lo e confundi-lo, luta o amarelo contra o verde agora. Aves azuis se pintam chinesmente de jaude, e a própria flor da rubra amora toda se pinta de âmbar louro, ardente. E a luz do sol sinfônica e sonora, dos céus rolando em mágica torrente, a gama inteira do amarelo explora.
0: De Sossígenes Costa, O Triunfo do Amarelo, por Pedro Paulo Rangel. 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
2: Seis horas e dois minutos.

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1: Bom dia! Nesta edição do Áurea Música, vamos conferir uma seleção de peças vocais e instrumentais do barroco alemão. Iniciamos com Jesu meine Freude, Buchs WV 60, de Dietrich Buxtehude, órgão Olivier Fortin, Vox Luminis e Ensemble Masque, sob a regência de Lionel Meunier.

0: Jesu Mein Freud, Books WV60, de Dietrich Buxtehude, órgão Olivier Fortin, Vox Luminis e Ensemble Masque, sob a regência de Lionel Minier.
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0: Sonata para violino número 6 em Dó menor de Heinrich Ignaz Franz von Bieber, Rachel Podger e o Brecon Baroque.

0: Sonata para violino número 6 em Dó menor de Heinrich Ignaz Franz von Bieber, Rachel Podger e o Brecon Baroque.
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0: Concerto de Brandemburgo número 1, BWV 1046, de Johann Sebastian Bach. Orquestra de Age of Enlightenment e a regência de Alison Bury.

0: Concerto de Brandemburgo número 1, BWV 1046, de Johann Sebastian Bach. Orquestra de Age of Enlightenment e a regência de Alison Bury.
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0: Sinfonia em Mi bemol maior de Gottfried Heinrich Sturzel. Conjunto Larpa Festante.

0: Sinfonia em Mi bemol maior de Gottfried Heinrich Sturzel. Conjunto Larpa Festante.
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4: Sete horas.

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A chamada música colonial brasileira é a música do período coincidente com o movimento clássico na Europa e que contou com inúmeros talentosos compositores brasileiros e portugueses que se radicaram no Brasil e aqui criaram suas principais obras. É o caso de André da Silva Gomes.

nascido em Lisboa, em 1752, e falecido em São Paulo, em 1844. Organista e compositor sacro luso-brasileiro, radicado desde 1774 na cidade de São Paulo, onde atuou também como mestre de capela da catedral, mestre régio de latim e político, ou seja, representante da instrução pública. André Gomes foi o músico mais influente em São Paulo durante o período de sua atividade como mestre de capela na catedral, entre 1774 e 1823. É o mais antigo compositor ativo em São Paulo, cujas obras foram preservadas, ainda que parcialmente. Com a chegada de Dom Pedro I a São Paulo, em 1822, André Gomes regeu na catedral o Te Deum de sua autoria, precisamente nos dias que precederam a Declaração da Independência. De acordo com um texto de Eugênio Egas, publicado em 1909, André Gomes teria adaptado às pressas, para um conjunto orquestral, o hino da independência de Pedro I, cantado durante as solenidades na Casa da Ópera, na noite do próprio dia 7 de setembro, porém o escritor não apresentou as fontes de tais informações e nunca foram encontrados manuscritos musicais que comprovassem esse fato. Independente disso, chama a atenção, em alguns textos oitocentistas sobre o músico, a forte impressão deixada pela sua atividade. Em 1855, um autor anônimo, auto-identificado como o Minorista, recordou a felicidade dos tempos em que o culto na Sé paulista, ao som dos cânticos sagrados, habilmente acompanhados pelo devoto André da Silva, enchia os corações dos fiéis de santo e verdadeiro entusiasmo pelas coisas celestes, fazia-os esquecer deste mundo de decepções e de misérias. Palavras do Minorista. Neste sexto domingo da Páscoa, o Som Infinito traz algumas obras pascais de André da Silva Gomes, em especial a sequência Victime Pascali Laudes e os Salmos Pascais Laudate Pueri e Beati Omnes. Em seguida, vamos ouvir outras obras sacras de André Gomes, compostas para as celebrações na Catedral de São Paulo em finais do século XVIII. O Kyrie e o Glória de sua missa solene, o hino Crudelis Herodes e as antífonas Pueri Hebreorum sit laus plenas, dies enim, quod incena, bone pastor, além da sequência de Pentecostes, Veni Creator Spiritus. A interpretação é do grupo vocal Brasil Essência, com a organista Elisa Freixo e a regência de Vitor Gabriel.

De André da Silva Gomes, sequência Victime Paschali Laudes e obras sacras pascais compostas para a Catedral de São Paulo em finais do século XVIII. Grupo vocal Brasilescência, organista Elisa Freixo, sob a regência de Vitor Gabriel. Da produção musical do compositor colonial luso-brasileiro André da Silva Gomes, chegaram até nós cerca de 130 composições, de acordo com o catálogo elaborado pelo musicólogo

brasileiro Régis Duprat, além de uma obra didática, o seu Tratado de Contraponto. As fontes conhecidas de suas obras, quase todas ou provavelmente todas, elaboradas em São Paulo, a partir de 1774, constam de antífonas, cânticos, hinos, ladainhas, missas, matinas, ofertórios, matinas fúnebres, ofícios da Semana Santa e salmos e ainda a sequência Victime Pascali Laudes e os salmos pascais que acabamos de ouvir neste som infinito do sexto domingo da Páscoa.

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3: Oito horas e um minuto.
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5: Oferenda musical BWV 1079 de Bach, Academia St. Martin the Fields, direção Neville Marner.

0: Oferenda musical BWV 1079 de Bach, Academia St. Martin the Fields, direção Neville Merner.
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0: Suíte número 1 em Si bemol maior de Handel, piano André Schiff.

0: Suíte número 1 em Si bemol maior de Handel, piano Andreas Schiff.
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0: Sinfonia concertante em Ré maior para dois oboés, fagote, duas trompas e cordas de Gluck. Orquestra Barroca L'Orfeu, direção Mitch Geig.

0: Sinfonia concertante em Ré maior para dois oboés, fagote, duas trompas e cordas, de Gluck. Orquestra Barroca L'Orfeu, direção Mitch Geig.
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0: Quarteto de cordas em Sol maior, número 1, opus 76 de Haydn, quarteto Amadeus.

0: Quarteto de cordas em Sol maior, número 1, opus 76 de Haydn, Quarteto Amadeus.
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0: Sonata número 8 em Lá menor, K310 de Mozart, piano Alicia de la Rocha.

0: La Fille Malgardée, suíte de balé de Ferdinand Herold. Orquestra Sinfônica Bournemouth, regente Barry Wordsworth.
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0: Peça de concerto em ré maior para violino solo e pequena orquestra de Schubert, violino Gidon Kremer, Orquestra Sinfônica de Londres e a regência de Emil Tchakarov.

O Stalma Luzingava, ária da ópera Semiramide, de Rossini. Tenor, Juan Diego Flores, Orquestra Sinfônica de Milão e a regência de Carlo Rizzi.

0: La esperanza più suave, Jaco Stalma Lusingava, ária da ópera Semiramide, de Rossini, tenor Juan Diego Flores, Orquestra Sinfônica de Milão e a regência de Carlo Rizzi.
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5: No programa de hoje, nós vamos conferir o concerto do duo italiano Marco Schiavo e Sergio Marchegiani, realizado em 26 de setembro de 2025 na Sala Cecília Meirelles, dentro da série Música de Câmara. O evento faz parte da 14ª Semana Internacional de Música de Câmara, reunindo obras de Schubert, Brahms, Rossini e Antonín Dvořák. Iniciamos com uma das obras mais intensas do repertório para piano a quatro mãos, escrita nos últimos anos de vida de Schubert, a Fantasia em Fá Menor, de 940. A interpretação é dos pianistas Marco Schiavo e Sergio Marchegiani.

Ouvimos a Fantasia em Fá Menor de Schubert, obra de grande profundidade expressiva e unidade dramática. Pela primeira vez no Rio de Janeiro, o do italiano Schiavo e Marchegiani apresenta um programa que explora contrastes entre lirismo e brilho virtuosístico, sempre com uma forte comunicação musical entre os intérpretes. Nós vamos seguir com as danças húngaras de Brahms, com destaque para a número 5, uma das obras mais célebres do compositor.

Ouvimos danças húngaras de Brahms, inspiradas em ritmos e melodias da tradição popular da Europa Central, na interpretação do duo Marcos Chiavo e Sergio Marchegiani. E ele segue agora com a abertura L'Italiana in Algeri, obra marcada pelo humor e pela vivacidade teatral do compositor Gioachino Rossini.

Ouvimos a abertura La Vita Italiana in Algeri, de Rossini, com o do Marco Schiavo e Sérgio Marchegiani. Estamos apresentando o concerto do duo Marco Schiavo e Sérgio Marchegiani, realizado na Sala Cecília Meirelles, no Rio de Janeiro, dentro da série Música de Câmara. O evento fez parte da 14ª Semana Internacional de Música de Câmara e ocorreu em 26 de setembro de 2025. Criado em 2006, o duo formado pelos pianistas Marco Schiavo e Sérgio Marchegiani vem construindo uma sólida carreira internacional, com apresentações em algumas das mais importantes salas do mundo, como Carnegie Hall, em Nova York, o Musikverein e o Konzerthaus de Viena, e o Mozart de Salzburg e também a Philharmonie de Berlim. Reconhecidos pela expressividade, pela beleza de som e por uma precisão de conjunto, os pianistas se destacam especialmente no repertório para piano a quatro mãos. Como artistas do selo Decca, gravaram álbuns dedicados a Schubert, Brahms e Mozart, frequentemente elogiados pela crítica, pela clareza interpretativa e pelo equilíbrio estilístico. E, paralelamente à intensa atividade de concertos, eles atuam também como professores e ministram masterclasses em diversos países, consolidando então uma atuação que une performance, pesquisa e formação musical. Marco Schiavo e Sérgio Marchegiani seguem agora com Três Danças Eslavas, de Antonín Dvořák, obras que refletem riqueza folclórica e um vigor rítmico da Europa Central.

Ouvimos Três Danças Eslavas, de Antonín Dvořák. A interpretação foi do duo de pianistas Marco Schiavo e Sergio Marchegiani, que segue agora com mais cinco danças húngaras de Brahms.

Ouvimos danças húngaras números 11, 12, 15, 17 e 21 de Brahms. O do Marco Schiavo e Sérgio Marchegiani encerra esse concerto realizado na Sala Cecília Meirelles com a abertura La Gazza Ladra, de Gioachino Rossini. Vamos ouvir.

0: Acabamos de ouvir a abertura La Gazza Ladra, de Gioachino Rossini, com o duo formado pelos pianistas italianos Marco Schiavo e Sergio Marchegiani. Esse concerto foi realizado em 26 de setembro de 2025, na Sala Cecília Meirelles, no Rio de Janeiro, dentro da série Música de Câmara, e fez parte da 14ª Semana Internacional de Música de Câmara. A edição de hoje teve a apresentação de Tony Villani, produção Karina Morim e Carlos Soca, sonoplasta Silas Mendes, operação de áudio Nielson Soares e Rafael Napoleão. Muito obrigado pela sua companhia. Até o próximo Plateia.
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1: Sonata para piano e violino número 29, em Lá maior, K402, de Mozart, na interpretação do violinista Cláudio Cruz e da pianista Olga Kopilova.

0: Sonata para piano e violino, número 29, em Lá Maior, K402, de Mozart, na interpretação do violinista Cláudio Cruz e da pianista Olga Kopylova.
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0: Sete miniaturas para quinteto de sopros Ala Márcia, de André Memari com o quinteto Vila Lobos.
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No Caderno de Música de hoje, vamos apresentar mais um programa da série Música e Literatura, explorando os diálogos entre som e palavra. O tema desta edição é o romance O Morro dos Ventos Uivantes, de Emily Brontë, uma obra intensa, sombria e profundamente emocional que inspirou diferentes compositores ao longo do tempo. Publicado em 1847, Wuthering Heights, no Brasil conhecido como O Morro dos Ventos Uivantes, é o único romance de Emily Brontë. Na ocasião, ela utilizou o pseudônimo Alice Bell, evitando o preconceito contra mulheres escritoras, algo bastante comum na época. Inserido na tradição do romance gótico inglês, o livro apresenta uma atmosfera densa, marcada por paisagens agrestes, isolamento e paixões extremas. A narrativa gira em torno da relação obsessiva entre Heathcliff e Catherine Earnshaw, atravessando gerações e expondo temas como amor destrutivo, vingança e conflito social. A narrativa se constrói em camadas. Começa com Lockwood, um forasteiro recém-chegado, e se desenvolve a partir do relato de Nellie Dean, a governanta que testemunha os acontecimentos. Esse jogo de narradores cria diferentes pontos de vista e contribui para o caráter ambíguo da obra. Na época de sua publicação, o romance causou estranhamento e muitos críticos o consideraram excessivamente sombrio e moralmente perturbador. Com o tempo, porém, O Morro dos Ventos Uivantes passou a ser reconhecido como uma das grandes obras da literatura inglesa, justamente por sua força emocional e originalidade. A obra serviu de análise em diferentes áreas do conhecimento, como psicanálise e sociologia, e até hoje divide leitores entre fascínio e desconforto. E foi justamente esse universo intenso e turbulento de O Morro dos Ventos Uivantes que inspirou compositores de diferentes áreas. Talvez a versão musical mais conhecida dessa obra seja a canção Wuthering Heights, de Kate Bush, frequentemente regravada, inclusive pela banda Angra. No campo da música de concerto, o compositor Bernard Herrmann transformou o romance em uma ópera, concluída em 1951. A obra apresenta uma escrita contínua, de forte intensidade dramática, voltada para os conflitos psicológicos dos personagens. Vamos iniciar o programa com um trecho da suíte da ópera Wuthering Heights, de Bernard Herrmann, com a soprano Carrie Field, o barítono Roderick Williams e a Orquestra Sinfônica de Singapura, sob a regência de Mário Venzago.

Ouvimos um trecho da suíte da ópera Wuthering Heights, de Bernard Herrmann, com a soprano Carrie Field, o barítono Roderick Williams e a Orquestra Sinfônica de Singapura, sob a regência de Mario Venzago. Outro olhar operístico sobre o romance de Emily Bronte vem do compositor Carlisle Floyd, que escreveu sua ópera Wuthering Heights em 1958, estreando no mesmo ano na Santa Fé Ópera. Floyd adota uma abordagem mais direta e teatral, com escrita vocal expressiva e foco nas relações humanas. Apesar disso, a ópera só ganhou sua primeira gravação comercial décadas depois, em registro realizado em 2015 e lançado no ano seguinte. Vamos seguir com um trecho desta ópera na interpretação do coro da Ópera Florentina e Orquestra Sinfônica de Milwaukee, sob a regência de Joseph Mekavich.

Ouvimos um trecho de Wuthering Heights, de Carlisle Floyd, com o coro da Ópera Florentina e a Orquestra Sinfônica de Milwaukee, sob a regência de Josef Mekavich. E no cinema, O Morro dos Ventos Uivantes também recebeu diferentes leituras ao longo do tempo. Na adaptação de 1939, dirigida por William Wyler, a trilha composta por Alfred Newman, assim como outras categorias do filme, chegou a ser indicada ao Oscar de melhor trilha sonora original. A composição segue o estilo sinfônico da Era de Ouro de Hollywood, com temas amplos que reforçam o romantismo trágico da história. Já na versão de 1970, dirigida por Robert Fust, a música de Michel Legrand traz um lirismo mais acentuado, com forte presença melódica. A trilha foi indicada ao Globo de Ouro e destaca o caráter emocional da narrativa.

na adaptação de 1992, dirigida por Peter Kosminski, o compositor Ryuichi Sakamoto adota uma abordagem musical mais contida, com ênfase em atmosfera e introspecção, com forte presença de violino e piano. Em 2011, a diretora Andrea Arnold propõe uma leitura mais crua e sensorial do romance, criando uma paisagem sonora que reforça o isolamento e a aspereza do ambiente. Já a adaptação mais recente, de 2026, dirigida por Emerald Fennell, não busca uma transposição direta da obra, mas uma releitura mais livre e estilizada. Protagonizado por Margot Robbie e Jacob Elordi, o filme enfatiza o desejo e a intensidade física da relação entre Catherine e Heathcliff, com uma estética marcante e linguagem mais direta. A música de Anthony Willis acompanha essa proposta com uma escrita atmosférica voltada mais para a construção de sensações do que para a narrativa tradicional. Do romantismo sombrio às releituras contemporâneas, o romance O Morro dos Ventos Uivantes continua a ecoar na música. Cada compositor revela uma nova camada dessa obra intensa e inesgotável. Vamos encerrar o programa com um trecho da trilha sonora do filme de 2026, O Morro dos Ventos Uivantes, dirigido por Emerald Fennell e composição de Anthony Willis.

0: Mais um caderno de música. A edição de hoje teve a apresentação de Sidney Ferreira, com texto e produção de Karina Amorim. Agradeço por sua companhia e até o próximo programa.
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4: Concerto para dois cravos em Dó menor, BWV 1062, de Johann Sebastian Bach. Cravos, Christoph Russe e Christoph Hogwood. Acompanhados pela Academia de Música Antiga, direção de Christoph Hogwood. Pedido de Miguel Hamburgo, do Centro, no Rio de Janeiro.

com a trilha sonora escrita por Anthony Willis para o filme O Morro dos Ventos Uivantes, lançado em 2026 e dirigido por Emerald Fennell. Encerramos mais

0: Concerto para dois cravos em Dó menor, BWV 1062, de Johann Sebastian Bach. Cravos, Christoph Russe e Christoph Hogwood. Acompanhados pela Academia de Música Antiga, direção de Christoph Hogwood. Pedido de Miguel Remburgo, no Centro, no Rio de Janeiro.
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0: Quarto movimento da Sinfonia número 9 em Mi menor, opus 95, do Novo Mundo, de Dvorak, com Orquestra Filarmonia, regência de Carlo Maria Giulini. Pedido de Evandro Costa, de Muriaé, Minas Gerais.

0: Quarto movimento da Sinfonia número 9 em Mi menor, opus 95, do Novo Mundo, de Dvorak, com Orquestra Filarmonia, regência de Carlo Maria Giulini, pedido de Evandro Costa, de Muriaé, Minas Gerais.
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0: Baquianas Brasileiras número 5, Cantilena. De Villa-Lobos, tenor Aldo Baldin. Violonista João Pedro Borges, pedido de Felipe Ursesino, de Gama, Brasília.

0: Baquianas Brasileiras, número 5, Cantilena. De Vila Lobos, tenor Aldo Baldin, violonista João Pedro Borges. Pedido de Felipe Urcesino, de Gama, Brasília.
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0: O Boi no Telhado, de Darius Milhaud, com Orquestra Sinfônica de Londres, regência de Anton Dorat. Pedido de Johnny Esteves de Barros, do Flamengo, no Rio de Janeiro, e Jerônimo Pessoa de Melo, no Irajá, Rio de Janeiro.

0: Andante em Dó Maior, K315 de Mozart. Flauta Emanuel Parrut. Orquestra de Radiodifusão de Munique, sob a regência de Van Repuzik.
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0: Romanza, da grande sonata em Lá Maior de Paganini. Violão Paulo Martelli.

0: Romanza da Grande Sonata em Lá Maior de Paganini. Violão Paulo Martelli.
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0: 9 estudos orquestrais, números de 18 a 26, de Carl Czerny, orquestra do Festival de Balé de Londres, sob a regência de Terence Kern.

0: 9 estudos orquestrais, números de 18 a 26, de Carl Czerny, orquestra do Festival de Balé de Londres, sob a regência de Terence Kern.
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0: Quarteto de cordas número 2 em Lá menor, opus 13 de Mendelssohn. Quarteto Arrode.

0: Sonora Opus 13 de Mendelssohn, Quarteto à Roude.
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0: Vallée d'Aubermain, de Franz Liszt, piano Emmanuel Wax.

0: Vallée d'Aubirmain, de Franz Liszt, piano Emmanuel Wex.
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0: Rapsódia para a orquestra de Lalo, Orquestra Sinfônica da Basileia, sob

0: Rapsódia para a Orquestra de Lalo, Orquestra Sinfônica da Basileia, sob a regência de Giancarlo Andretta.
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0: Concerto para violoncelo e orquestra número 2 em Ré menor, opus 59, de Franz Xaver Neruda. Violoncelo Beat Altenburg. Orquestra Antarktische Philharmonie de Dessau. Regência de Goloberg.

0: Concerto para violoncelo e orquestra número 2 em Ré menor, opus 59, de Franz Xaver Neruda. Violoncelo Beat Altenburg. Orquestra Antarktische Philharmonie de Dessau. Regência de Goloberg.
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0: Dois movimentos da sonatina, minueto e moderado, de Ravel. Violão Nicolas de Souza Barros.

0: dois movimentos da sonatina, minueto e moderado, de Ravel. Violão Nicolas de Souza Barros.
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0: Medley is wonderful, but not for me. Got Rhythm, um americano em Paris, de Gershwin. Trompete, Lucienne Renaudin-Varry, orquestra da BBC de Londres, regência de Bill Elliott.

0: Medley is Wonderful, But Not For Me, Got Rhythm, Um Americano em Paris, de Gershwin. Trompete, Lucienne Renaud d'Anvary, Orquestra da BBC de Londres, regência de Bill Elliott.
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0: Prelúdio das Baquianas Brasileiras, número 4, de Villa-Lobos. Piano Nelson Freire.

0: Prelúdio das Baquianas Brasileiras, número 4, de Vila Lobos. Piano Nelson Freire.
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0: A Vida é Bela, de Nicola Piovani, e As Aventuras de Robin Hood, de Eric Korngold. Violino Renaud Capuçon. Filarmônica de Bruxelas, sob a regência de Stéphane Deneuve.

0: A Vida é Bela, de Nicola Piovani, e As Aventuras de Robin Hood, de Eric Korngold. Violino, Renaud Capuçon. Filarmônica de Bruxelas, sob regência de Stéphane Deneuve.
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3: Dezesseis horas e 59 minutos.
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5: Olá, ouvintes da Cultura FM e rádios MEC FM do Rio de Janeiro, Belo Horizonte e Brasília. No programa de hoje, damos sequência às transmissões das óperas apresentadas diretamente no palco do Metropolitan Opera House de Nova York, nesta temporada de 2025-2026. Vamos ouvir de Tchaikovsky, Yevgeny Onyegin.

Essa é uma récita gravada no último dia 2 de maio. No elenco estão Asmik Grigorian como Tatiana, Yuri Samoilov como Yevgen Onyegin, Maria Barakova faz a personagem Olga, Stanislas de Barbirak faz o personagem Lensky, Larissa Dyadkova faz Filipievna, Alexander Shimbalwick, o príncipe Gremin. Coro e orquestra do Metropolitan, sob a regência de Timur Zangiev. O libreto de Yevgeny Onyegin é de Tchaikovsky e de Konstantin Shilovsky, inspirado no poema narrativo homônimo de Alexander Pushkin. Boa parte do comentário social contido no original de Pushkin não chegou ao libreto, que apesar disso é bem fiel ao poema original. A ópera estreou no pequeno teatro do Colégio Imperial de Música de Moscou em 29 de março de 1879 e a primeira récita pública aconteceu em 23 de janeiro de 1881 no Teatro Bolshoi. No Brasil, Yevgeny Onyegin estreou em 1989 no Teatro Municipal do Rio de Janeiro. No Metropolitan, a ópera foi apresentada pela primeira vez em março de 1920, cantada em italiano.

O primeiro ato se passa na propriedade de campo de Madama Larina. Suas filhas Olga e Tatiana recebem a visita do noivo de Olga, Lenski, que vem acompanhado do amigo Yevgeny Onyegin, um novo vizinho. Olga e Lenski matam a saudade e Onyegin e Tatiana passeiam pelo jardim. Tatiana se apaixona pelo jovem e à noite pergunta à sua ama, Filipievna, sobre sua juventude e seu casamento.

0: Tatiana mal consegue prestar atenção, pois seus pensamentos estão em Evgeny Onegin. A ama sai e ela passa a noite toda escrevendo uma carta apaixonada ao jovem. Na manhã seguinte, Filipievna entrega a carta e Tatiana espera ansiosamente pela reação de Onegin. Mas ele não corresponde à sua expectativa e, educadamente, diz que gosta dela como uma irmã e que não tem planos de se casar.
1: Pyotr Ilyich Tchaikovsky e Evgeny Onegin. Personagens e intérpretes: Evgeny Onegin, Yuri Samoilov, Tatiana Asmik Grigorian, Olga Maria Barakova, Lensky Stanislav de Barberak, Príncipe Gremin Alexander Simbaliuk, Madame Larina Yelena Zaremba, Filipievna Larisa Diadkova, Monsieur Triquet Tony Stevenson, Um Capitão Ben Brady, Zaretsky Richard Bernstein, Cor e Orquestra do Metropolitan Opera House, sob regência de Timur Zangiev. Primeiro ato.

Пётр Ильич Чайковский, Евгения Онегин. Récita apresentada em 2 de maio de 2026 no palco do Metropolitan Opera House de Nova York. Asmik Grigorian, Yuri Samoilov, Maria Barakova e Stanislav de Babehak. Cor e orquestra do Metropolitan Opera House, sob regência de Timur Zangiev.

O segundo ato começa num baile na casa de Madame Larina em comemoração ao aniversário de Tatiana. Onieguin dança com a aniversariante e provoca comentários maldosos dos vizinhos mais idosos. Onieguin percebe que estão falando dele e fica aborrecido. Resolve então se vingar de seu amigo Lenski, que o levou àquela casa. Yevgeny Onieguin passa a flertar com Olga, a noiva de seu amigo.

0: Lenski, ao perceber o que está acontecendo, começa a discutir e desafia Onegin a um duelo. Os amigos ficam amargurados com o rumo dos fatos, mas o duelo é inevitável e quem morre é Lenski.
1: Pyotr Ilyich Tchaikovsky, Yevgeny Onegin. Personagens e intérpretes: Yevgeny Onegin, Yuri Samoylov, Tatiana Asmik Grigorian, Olga Maria Barakova, Lenski Stanislav de Barberak, Príncipe Gremin Alexander Simbaliuk, Madame Larina Yelena Zaremba, Filipyevna Larisa Dyadkova, Monsieur Triquet Tony Stevenson, Um Capitão Ben Brady, Zaretsky Richard Bernstein, Cor e Orquestra do Metropolitan Opera House, sob regência de Timur Zangiev. Segundo ato.

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0: Пётр Ильич Чайковский, Евгений Онегин. Récita apresentada em 2 de maio de 2026 no palco do Metropolitan Opera House de Nova York. Asmik Grigorian, Yuri Samoilov, Maria Barakova e Stanislav de Babehak. Cor e orquestra do Metropolitan Opera House, sob regência de Timur Zangiev.
1: O terceiro ato se passa anos mais tarde em São Petersburgo, quando Onegin retorna após ter se refugiado por um tempo para tentar se esquecer da tragédia que havia acontecido. Ele vai a uma festa no palácio do príncipe Gremin, seu primo, e surpreende-se ao vê-lo casado com Tatiana, agora uma linda mulher. Desta vez, Onegin percebe que está apaixonado por Tatiana e se declara. Para seu desespero, a jovem o rejeita, pois agora está casada e não será infiel ao marido, apesar do amor que ainda sente por ele.

no palco do Metropolitan Opera House de Nova York. Asmik Grigorian, Yuri Samoilov, Maria Barakova e Stanislav de Baberhack. Cor e orquestra do Metropolitan Opera House, sob regência de Timur Zangiev.

E assim chegamos ao final desta transmissão radiofônica da temporada 2025-2026 do Metropolitan Opera House de Nova York. Eu agradeço a companhia dos ouvintes da Cultura FM e rádios MEC FM do Rio de Janeiro, Belo Horizonte e Brasília. O programa de hoje teve gravação e montagem de Marcelo Nascimento, roteiro e locução de Chico Carvalho, estágio em produção de Gustavo Gomes. Semana que vem, seguimos com o Metropolitan com a audição de A Filha do Regimento, ópera de Gaetano Donizetti. Não

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4: Serenata Romântica de Franz Lehár. Lila Rassoni, violino e a Orquestra de Câmara Franz Liszt.

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1: Dezenove horas e 57 minutos.
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0: Hoje o Roda de Choro apresenta o álbum Alma Feminina e celebra os 30 anos de estrada do grupo Choronas. Formada atualmente pelas instrumentistas Ana Cláudia César, Paola Pichersky, Cibele Palopoli e Miriam Capua, o Choronas dedica-se à valorização do primeiro gênero instrumental urbano do Brasil. Cavaquinista e fundadora do Choronas, Ana Cláudia César conta como decidiu criar um grupo de choro só com mulheres.
1: Então, eu também tive grupos com homens, né? Eu sinto assim, se você não impõe respeito, eles não dão. Então, eu sempre fui uma pessoa que impus respeito, porque eu sei do que eu estudo, eu sei da minha formação, eu sei da minha pesquisa. Em outras palavras, eu me banco. Mas quando eu montei o grupo de mulheres, eu senti que fluiu, sabe? Assim, que foi um encontro mesmo. Eu, na verdade, vou falar até uma coisa que eu nunca falei. Foi como se fosse uma missão, sabe? Assim foi. Nesse caso do Grupo Choronas, estava todo mundo iniciando um projeto. Então, todas eram pesquisadoras, instrumentistas, descobrindo um novo gênero e que se aprofundava cada vez mais. E a gente foi caminhando juntas, foi dando certo. As quatro se mobilizaram para fazer o grupo acontecer e aí foi acontecendo.
0: Paola Pichersky, violonista de sete cordas, fala sobre a essência do grupo.
2: Eu sempre gosto de falar que a gente tem que fazer o que a gente gosta na vida e tem que realizar o que a gente acredita. Eu acho que as Choronas é um grupo que sempre teve integrantes que acreditavam e que acreditam no trabalho e na performance feminina. Então eu acho que é isso, é acreditar no que está fazendo e fazer.
0: Vamos começar o programa ouvindo Atraente, de Chiquinha Gonzaga. Faixa que batizou o primeiro disco do grupo, gravado no ano 2000. Com Ana Cláudia César no cavaquinho, Paola Pichersky no violão de sete cordas, Gabriela Machado na flauta transversal e Roseli Câmara na percussão.

Acabamos de ouvir Choronas em Sampa, de Ana Cláudia César, com a compositora Al Cavaquinho, Paola Pichereschi no violão de sete cordas, Maicira Trevisan na flauta, Miriam Capua na percussão,

0: Cuíca. Paola Pichersky comenta sobre a responsabilidade de participar de um grupo que inspira mulheres musicistas.
1: Assim, as Choronas, a gente tem 30 anos de carreira, né? Somos pessoas mais velhas. E a gente sabe o papel que a gente cumpre nesse meio, que é um meio masculino ainda. Ainda é um meio masculino. Por mais que a gente seja um grupo que inspire novas mulheres, e eu não estou falando isso num papel de arrogância, muito pelo contrário, é num papel com muita responsabilidade, né? Eu sei que a gente influenciou muitas mulheres, porque as mulheres falam. Isso é uma grande diferença entre mulheres e homens, né? As mulheres falam mais que os homens. A própria Cybele, que viu quando ela estava começando, foi ver um show da Chorona e falou, nossa, que legal, mulheres tocando choro. E eu acho que hoje a gente precisa continuar nesse papel, porque a mulher ainda passa perrengue quando ela está num grupo só de homens. E a gente continua fazendo isso, né? Então é um exercício constante e a gente sabe que a gente é um exemplo, né?
0: Ana Cláudia César conta como surgiu a ideia de gravar o disco Alma Feminina.
2: Bom, esse é o nosso sétimo CD. Número 7, tem sempre esse final de ciclo, né? De 7 em 7, tem essa questão. E aí a gente resolveu, enfim, além de ser um grupo de mulheres pioneiras, também fazer um trabalho dedicado às mulheres, tanto as compositoras como as profissionais que temos ao nosso redor. E até vou dar o crédito. Eu tinha a ideia de gravar compositora, mas o nome Alma Feminina, quem deu foi a nossa produtora maravilhosa, Clarissa Pádua.
0: Continuando Roda de Choro, vamos ouvir a primeira faixa do disco Alma Feminina, lançado em 2026, em comemoração aos 30 anos de carreira do grupo Choronas. Tempo ao Tempo, de Ana Cláudia César. Antes, Paola Pichersky fala sobre os arranjos do disco e a parceria do grupo com a produtora musical e violonista Rosana Bergamasco.
1: Tempo ao Tempo é uma composição da Ana Cláudia com um arranjo da Rosana Bergamasco. É um arranjo muito lindo que começa com uma introdução de violão solo muito bonita. Na verdade, esse é um dos arranjos que eu mais gosto, assim, porque o arranjo da Rosana trouxe o violão para um lugar quase de solista dentro do arranjo, sabe? Na verdade, eu me dei muito bem com a Rosana Bergamasco, porque ela é nossa parceira há muitos anos e ela é uma ótima violonista. Então, os arranjos dela para esse CD puseram o violão num lugar muito lindo. Eu tenho 3 filhos, né? Cada vez que um filho meu nasceu, que eu tive que me afastar temporariamente, a Rô entrou nas Choronas. Então, ela é praticamente uma Chorona.

0: Acabamos de ouvir Sorrisinho, de Ana Cláudia César, e Setembro, de Rosana Bergamasco, com Ana Cláudia César no cavaquinho, Paola Pichersky no violão de sete cordas, Miriam Capua na percussão e Cibele Palopoli na flauta. E antes ouvimos Tempo ao Tempo, composição de Ana Cláudia César, todas gravadas no disco Alma Feminina, que celebra 3 décadas de atuação do grupo Choronas. Ana Cláudia e Paola falam sobre o cotidiano do grupo Choronas.
1: Eu costumo dizer que não é 30 anos de existência, é 30 anos de resistência.
2: Porque as diferenças principais são as relações. Trabalhar com mulheres, a gente está sempre num ambiente acolhedor, às vezes difícil, né? Acolhedor não significa que a gente não discute, que a gente não briga. É mais empático, é mais dialógico. Eu acho que entra muito a intuição feminina, isso é muito legal de ver, sabe? De sentir isso, que você está num grupo onde são mulheres e naturalmente a gente tem uma intuição feminina.

0: masculina, que fica muito explícita quando você trabalha só com mulheres.
1: A percussionista Miriam Capua comenta como a delicadeza impacta o repertório do disco Alma Feminina.
2: Existe uma delicadeza, né? Um olhar, e a mulher sempre tem aquele olhar de análise, de ponderar. Então eu acredito que essas composições femininas traduzem essa delicadeza e essa forma, esse approach. Então, o approach feminino é bastante diferente do masculino.
1: Continuando o Roda de Choro, vamos ouvir Conta d'Água, de Vanessa Borragian, interpretada pelo grupo Choronas e registrada no disco Alma Feminina.

0: Acabamos de ouvir Ladeira de Padarias, composição de Cibele Palópoli, em homenagem a um quadro pintado por sua mãe, e Luminar, de Ana Cláudia César e Rosana Bergamasco. Com Cibele Palópoli na flauta, Miriam Capua na percussão, Paola Pichersky no violão de sete cordas e Ana Cláudia César no cavaquinho. E antes ouvimos Conta d'Água, composição de Vanessa Borragian. A flautista Cibele Palópoli também fala sobre a escolha do repertório do disco.
1: Esse disco ele traz essa preocupação em trazer à luz, né? Composições feitas por mulheres, tem composições autorais nossas também e composições feitas por mulheres que foram invisibilizadas aí ao longo da história. Então a gente traz músicas que são bastante conhecidas do público.

0: público, mas eventualmente as pessoas não sabem que tem mulheres por trás. Por exemplo, o Chiclete com Banana, que é uma parceria da Almira Castilho com Gordurinha. A própria Dona Ivone Lara, né, que é compositora da faixa Acreditar, em parceria com Delcio Carvalho. Eu Só Quero um Xodó, parceria de Dominguinhos com Anastácia. E além dessas músicas assim mais conhecidas do grande público, a gente traz composições autorais, então, para mostrar mesmo, né, essa relevância feminina no âmbito da música.
1: Cybele destaca o cuidado da equipe durante a realização do álbum.
0: Eu acho que participar do disco, do grupo, tem essa questão da delicadeza e com a preocupação, né, em cada detalhe. Então, esse disco especificamente, ele tem, por exemplo, a capa, que é uma fotografia do Gal, que já trabalhou com as meninas nos discos anteriores, então tem todo esse olhar artístico dele. A própria produção da Clarissa Pádua também é uma produtora super antenada, ela está sempre preocupada assim, em cada detalhe. Ela é muito cuidadosa. A produção musical também da Rosana Bergamasco foi assim, excelente. Ela conseguiu conduzir a gente para ter um resultado musical muito agradável. Acho que são vários detalhes assim, que foram somando e deram resultado a esse trabalho que ficou muito bonito.
1: Continuando Roda de Choro, vamos ouvir Eu Só Quero um Xodó, de Anastácia e Dominguinhos, com as Choronas.

0: Acabamos de ouvir Feira de Mangaio, composição de Glorinha, Gadelha e Sivuca. E Chiclete com Banana, de Almira Castilho e Gordurinha, com Cibele Palopoli na flauta, Miriam Capua na percussão, Paola Pichersky no violão de sete cordas e Ana Cláudia César no cavaquinho. E antes ouvimos Eu Só Quero um Xodó, composição de Anastácia e Dominguinhos, todas gravadas no disco Alma Feminina, que celebra 3 décadas de estrada do grupo Choronas. A cavaquinista Ana Cláudia César e a flautista Cibele Palopoli falam sobre a alegria de colocar na rua o álbum Alma Feminina.
1: A gente está muito feliz de ter feito esse disco. E eu acho que tem a ver também com isso. É alma feminina, de repente toca as mulheres.
2: Então é um disco que, assim, tem muita leveza, tem alguns momentos, assim, mais introspectivos, mas em geral ele traz uma alegria a todos os ouvintes. Só queria agradecer muito pela oportunidade. Eu sou uma ouvinte do programa, acho muito bom o trabalho que vocês realizam e desejar mais e mais sucesso. Agradecer também a Raquel e a todos os ouvintes.
0: A violonista de sete cordas, Paola Pichersky, fala sobre a importância do espaço das mulheres no choro.
3: Porque é isso, a gente se deu conta de que as mulheres precisam ter um espaço de mulheres. A gente não precisa de um espaço de homens que aceitam as mulheres. Isso não é bom.

0: bom. Não faz com que a gente se sinta de igual para igual. Tinha uma época que aqui tinha uma roda de choro que era obrigatório ter pelo menos uma mulher. Não, a gente quer uma roda de choro de mulheres que tenham alguns homens. É isso que a gente quer. Eu acho que a gente precisa sentir o que é isso. Então, o CD veio nessa linha, assim, de vamos fazer uma coisa por mulheres, de mulheres, para todos e para todas. É isso.
1: Vamos terminar o Roda de Choro, que celebra os 30 anos de carreira do Grupo Choronas, ouvindo Acreditar, composição de Dona Ivone Lara e Délcio Carvalho. Mas antes, a percussionista Miriam Capua revela como conheceu a compositora.
2: Dona Ivone Lara, e aí eu queria contar uma coisinha que eu sempre conto. Eu fui encontrar com o meu professor, Mestre Dinho, ele estava na banda e a Dona Ivone estava tocando o seu cavaquinho, né? E eu consegui chegar no fim e entrei, eu já tinha desfeito o palco, tudo, e ela estava quietinha ali com o cavaquinho no peito, assim, no peito dela. Aí eu virei e falei, eu posso dar um abraço na senhora? Oh, minha filha, lógico, aquele sorriso que ela tinha, né? Fantástico.

Encerramos o Roda de Choro ouvindo Acreditar, de Dona Ivone Lara e Délcio Carvalho, interpretada pelo grupo Choronas, com Cibele Palopoli na flauta, Miriam Capua na percussão, Paola Picherski no violão de sete cordas e Ana Cláudia César no cavaquinho. O Roda de Choro é uma realização da Rádio MEC, com produção e roteiro de Samanta Ribeiro, operação de áudio de Lucas Alexandre, sonoplastia de Silas Mendes e coordenação de produção de Adriana Ribeiro. Este programa contou com pesquisa realizada na discoteca das rádios MEC Nacional e no site da Casa do Choro. Eu sou Raquel Ricardo e espero você no próximo Roda de Choro.

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2: Horas e 58 minutos.
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0: Olá, amigos, eu sou Sidney Ferreira e o Jazz Livre está começando aqui pela sua Rádio MEC. E hoje estamos aqui com os músicos Vitor Biglione, Guilherme Dias Gomes e Alfredo Dias Gomes. E eles vieram com dois convidados ilustres, Alex Rocha e Renan Francione. Juntos eles vão apresentar para nós o projeto Electric Miles Fusion, uma homenagem vibrante ao gênio de Miles Davis. Sejam muito bem-vindos, Vitor, Alex, Alfredo, Renan, Guilherme. Uma alegria ter vocês aqui. Assistir esse show no Blue Note, maravilhoso. E você vai ter oportunidade de assistir agora, reviver essa fase do Miles Davis, fase Fusion, com esse trio, com dois convidados maravilhosos. Vitor, tudo bem?
4: Salve, garoto.
0: Que bom que você está aqui, Vitor, com esse show maravilhoso, homenageando Miles Davis. Uma experiência inovadora, né? Unindo estilos, né? Uma criação exatamente na onda do Fusion, ou seja, com uma criação maravilhosa, trazendo esses músicos excepcionais.
4: Uma maravilha.
0: E queria que você falasse o que, que te inspirou a fazer essa homenagem ao Miles, a fase Fusion do Miles.
4: A inspiração vem de, mesmo sem sair do Brasil, né? A quantidade de músicos do jazz internacional que eu trabalhei, né? Por exemplo, eu tive a oportunidade de trabalhar com Lee Konitz, que foi um dos maiores parceiros do Miles Davis, um dos criadores do cool jazz. Depois ganhei um Grammy com Manhattan Transfer, toquei com John Patitucci, Teodato, muita gente do jazz, né? Tá me fugindo agora, mas foi mais de 50 nomes do jazz internacional, Jerry Hay, Bob Moses.
0: Ou seja, para homenagear não falta artista.
4: Exatamente,
0: não falta
4: era um recado brasileiro, era o recado da fusão brasileira, que na minha opinião, quando o Brasil começou a fazer o Fusion, né, a fusão nos anos 80, vamos dizer assim, no final dos 70, e dos 80, fez uma fusion absolutamente a nível de qualquer fusion feita em qualquer país do mundo, né? Um alto nível por causa do nível da música brasileira, que era altíssimo. Então, quando nós recebemos essas informações, né, recebemos a liberdade de poder juntar os estilos,